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0: sexta-feira e hoje
1: tem o Clube Mix.
0: Já chegou cedo porque
1: a nossa resenha começa mais cedo, Fabrício.
0: É isso aí, porque daqui a pouquinho tem Clube Mix, então fica aí porque o programa começa às 10 da noite, certo?

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0: Family, DJ André Werneck. Pode dar spoiler ou não? Não pode, né? Você não gosta que a gente dê spoiler aqui do programa, né? Muito bem, mas hoje o André vai compartilhar uma história muito legal, muito engraçada, de uma de suas viagens internacionais. Foi recente ou não?
1: Não foi recente não, Fabrício.
0: Conta aí pra onde você foi.
1: Mais tarde eu conto, Fabrício.
0: Mas não vai contar nem pra onde você foi?
1: Você curte muito um spoiler, né, Fabrício?
0: Então, tá bom. Quem tiver curioso ou curiosa, fica na Mix aí, porque daqui a pouco vai começar. Clube Mix!
1: Galera, daqui a pouquinho começa o Clube Mix e eu espero vocês com muita música boa, mashups, remixes e uma historinha muito bacana.

0: gosta de falar de monstro sagrado, né?
1: Não, não é que eu gosto, é porque tem pessoas que merecem esse nome.
0: Quando a gente fala em música eletrônica, quem são os monstros sagrados pra você, DJ?
1: Não, tem vários, Fabrício, mas tem um cara aqui no Brasil que começou lá atrás, nos anos 2000, e é um monstro sagrado de verdade.
0: É mesmo?
1: Carlo Dallanese, o cara fez uma música gringa na época que ninguém fazia música gringa no Brasil.
0: Sem dúvida, Carlo Dallanese tem cheiro de asfalto, a gente conhece muito bem, né?
1: Você ia muito lá no litoral ver o Carlo Dallanese tocando, que eu tô sabendo.
0: Agora, tem uma música que, inclusive, o André Venec toca de vez em quando no Electro Hits, que é um dos grandes hinos da música eletrônica produzido pelo Dallanese, né? Qual que é?
1: Monday, um clássico.
0: Monday.
1: Quem foi no Rock in Rio ou quem assistiu o Rock in Rio pela televisão, viu o Alok tocando Monday, um remake maravilhoso, espetacular.
0: É isso aí, quem estava lá no Rock in Rio ouviu com exclusividade. Agora, quem não estava vai ouvir agora com o nosso DJ.
1: O vocal do Ziba. E aí eu mandei uma mensagem pro Carlo Dallanese, falei, meu irmão, preciso lançar essa música no Clube Mix. Manda aí. Aí ele falou, Werneck, te mando com o maior prazer, mas só 3 pessoas têm essa música. Ela não tá finalizada ainda. O Alok, o Ziba e eu.
0: Isso aqui é meio que o protótipo, tá quase finalizada, né?
1: Você será a 4ª pessoa a ter a música

0: mixagens, DJ André Werneck trazendo The Vision, que foi bebê lá na fonte dos anos 2000. Ah, os anos 2000. Conta aí, André.
1: Isso é um remake de Another Chance, do Roger Sanchez. Foi lançada lá no início dos anos 2000, 2001.
0: Isso aí, lembro bem. O videoclipe do coraçãozinho, o sample do Toto, que é uma música bem lentinha, né?
1: I Want to Hold You Back. Essa música é maravilhosa.
0: Quer colocar um trecho aqui?
1: Por aí, Fabrício.
0: Vamos lá, só pra galera se situar, ó.

0: tivemos o Roger Sanchez nos anos 2000.
1: Ah, toca um pedacinho de Another Chance também, Fabrício.
0: E agora o The Vision chegou chegando e arrebentando.
1: Antes um mashup maravilhoso, uma obra-prima do monstro sagrado dos mashups, Fabrício Lopes. Solo Music de um lado, Prosper Clooney do outro, Fade versus Free Your Mind. Que espetáculo de mashup exclusivo. Everything But The Girl, mais uma exclusiva Missing, remix do Solomon. De um lado, Sebastian Grosso, do outro, Justin Bieber, Reload, The Beauty and a Beat. A música número um dos DJs no mundo, segundo o site 1001 Tracklists. David Guetta, Gotye, Kimbra, Artbat, Somebody That I Used To Know. Um remake maravilhoso. Antes, uma música.

0: Tini, Ziba e Alok, Hear Me Now, uma música que mudou tudo no cenário da música eletrônica aqui no Brasil. E a primeira de hoje é exclusivaça. Muito obrigado, Carlo Dallanese, pela moral da gente poder lançar essa música aqui na Rádio Mix. Alok, Ziba, Carlo Dallanese, Monday, a versão que o Alok tocou no Rock in Rio, que ainda não tá finalizada, mas eu toquei pra vocês em primeiríssima mão.
1: E agora, rapidamente, o André Werneck, como prometido, quer compartilhar uma história com vocês.
0: Eu chego aqui mais cedo na rádio, converso com o Fabrício e hoje surgiu uma história muito legal.
1: Dentre suas muitas e curiosas viagens,

0: Franklin, Cristina. E numa das noites em Nova York, a gente saiu pra jantar e eles falaram assim: a gente vai levar vocês num lugar novo da moda que pouca gente conhece. Nome do restaurante: Twins. E aí você chega na porta, os gêmeos te recebem, os garçons todos gêmeos, os barmen todos gêmeos. Só pode trabalhar lá quem é gêmeo. Tirei foto com vários dos gêmeos. Isso foi em 1980 e muito, início de 1990. Eu acho que o restaurante já fechou.
1: E agora explica pra galera por que se resolveu resgatar essa história.
0: Porque hoje é dia de lançamento aqui no Clube Mix.
1: Porque tem uma dupla de DJs aí que a gente conhece muito bem, que facilmente seriam contratados se mandasse currículo lá pra esse restaurante, né?
0: Vocês aceitam DJ aí? A gente é gêmeo, a gente quer tocar em Nova York. Contrata a gente aí, moço.
1: Ah, os meninos do Dub Dogs.
0: Muito bom, a gente hoje vai lançar a música nova dos Dub Dogs, um Deep House que virou Tech House. De um lado, os irmãos gêmeos do Dub Dogs. Do outro, as irmãs do grupo ETA. E eu acho que você vai curtir muito The Fade Out Line, Dub Dogs e ETA.
1: Então presta atenção, porque agora você vai ouvir aqui na Mix
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0: James Hype.
1: James Hype Vocoder, o brasileiro que tá bombando, é o cara do momento na música eletrônica. One, two, three.
0: Caramba, que sonzeira, hein?
1: Fabrisco, vocal remix. Aí, Fabrício.
0: James Hype, ele usou o sample aqui da Mary J. Blige e a gente acabou fazendo essa brincadeirinha aí. Vários samples aqui nesse bloco, né? Antes o Mal P.
1: É verdade, Fabrício. Antes teve Mal P, Just a Little Bit More, que tem o sample de Just a Little do Liberty X de 2002. Antes eu toquei Water Match com Bullet. Aí eu toquei uma música que tá bombando, já tá na terceira posição nas paradas dos principais DJs do mundo. Creeder com Oh Mine, um DJ inglês que tá emplacando essa música no mundo. E a música tem um sample colombiano da música Curura. É muito bom, adorei essa música.
0: Entramos no clima latino.
1: Nesse clima meio latino, Farruko, Pepas, remix do Tiestão, Bad Bunny, mais uma latina, Rugal e Ultranate, Moving to the Sun.
0: E começamos com Dub Dogs.
1: Em parceria com as irmãs do ETA, um remake maravilhoso.
0: Sensacional, Andrezinho, mais uma vez arrebentando aqui na Rádio Mix, pra galera encontrar o André Werneck durante a semana. Como é que faz?
1: André ZF Werneck no Instagram, sempre no Instagram.
0: E pra galera curtir uma festa com o André Werneck, como é que faz?
1: Aí é só conferir a agenda do DJ, ou você tem a opção também de entrar no site da Rádio Mix, clicar no podcast do Mix Electro Hits, ou no podcast do Clube Mix, e ouvir todas as edições.
0: Não tem desculpa não, e você encontra o André Werneck toda sexta-feira às 10 da noite, todo sábado 10 da noite aqui na Rádio Mix também, né, Andrezão?
1: Nós dois, Fabrício.
0: É isso aí, grande abraço pra você, a gente se fala na próxima.
1: Boa semana, Clubbers! Boa noite, Fabrício, até sexta que vem.
0: Valeu, André!
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0: E aí, curtiram o set? Ó, preparei com muito carinho pra vocês. É isso aí, um beijão.
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0: Mix, e agora a gente dá aquela turbinada na programação. 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

0: Mix agora 7:27, Queen, Radio Gaga dentro do baú da Mix.
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0: Notícia de música pra você. O Rod Stewart anunciou a despedida dos palcos que acontece ano que vem. A turnê vai se chamar The Fighting Core e comemora os 60 anos de carreira do cantor. Pra você saber mais sobre essa despedida do Rod Stewart, vai lá, acessa radiomixfm.com.br.
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0: Super Miscos, fechando essa edição do Baú da Mix.
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0: dia, gente. Eu sou a Michelle Françoise, de Cuiabá, Mato Grosso, todos os dias ouvindo Rádio Mix. E eu gostaria de pedir hoje Bob Marley, This Is Love. Um beijo pra todos os cuiabanos.
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0: dia, Rádio Mix. Aqui é a Eliana, eu falo de Jundiaí, interior de São Paulo. E eu gostaria de pedir a música Yellow, de Coldplay. Toca pra mim, por favor.
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1: Mix agora 8h39, Alex Warren Ordinary. A gente continua, tem Pede no Zap nessa manhã, vai.
2: Bom dia, Rádio Mix. Aqui é Mário de Governo do Valadares, Minas Gerais. Gostaria de ouvir Mulher de Fases, de Raimundos. Abraço a todos aí, valeu.
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1: Mix agora 8h49, essa é a Kelly Clarkson, Because of You. Bora que tem pede no zap até as 9 horas da manhã.
2: Bom dia, Rádio Mix, Renata de Campinas, toca pra gente Justin Bieber, Beauty and the Beast.
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1: Mix agora 8h53. Bora pra última participação aqui do Pede no Zap de hoje.
2: Bom dia, Mix. Cecita de Santarém, Paraná. Tá contra mim uma do Di Ferreiro. Salve, salve, Mix. Cecita, Santarém, Paraná.
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0: quero pedir a música do Backstreet Boys, Everybody.
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0: agora 9:59. Esse foi o Skank, Três Lados.
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0: Love Rádio Nacional. Já já a gente volta com mais músicas na programação da Mix, então não sai da sintonia.
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0: Mix, agora 10h55, YouTube e Martin Garrix, Fireflies. Na volta, tem mais músicas na programação da Mix e as três mais pedidas da história da Mix. Fica aí.
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0: peças foram três das mais pedidas por você em 2007. A qualquer momento tem mais.
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0: certo, agora 11h26. Bom dia pra você, Ed Sheeran, Bad Habits.
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0: 6 pro meio-dia. Uma ótima tarde pra você. Tá aí, ó, Learn to Fly. Daqui a pouco tem mais uma edição do Top Mix, as 4 mais pedidas por você, já já.
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1: Mix agora meio-dia e 7. Terceira posição, Defend of Ophelia, Taylor Swift. E agora a gente segue pra 2008, antes do nosso primeiro e segundo lugar. Essa aqui você vai lembrar.
0: What Up Mix 2008.

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1: Mix Gram meio-dia e 17, primeira posição aqui no Top Mix. Miley, Dance Persuade, já era.
0: 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Daqui a pouco, 5 da tarde, tem mais. Você está na minha.

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0: Hoje, dia 14 de outubro, domingo, é dia de eleição em todo o Brasil. Portanto, é importante se ligar nessas dicas aqui. A votação acontece entre as 8 da manhã e as 5 da tarde, no horário de Brasília. E para votar, basta levar um documento com foto. Nessas eleições, você vai votar para os seguintes cargos, hein? Deputado federal, deputado estadual, dois senadores, governador e presidente. E para não esquecer os seus candidatos ou candidatas, leve uma colinha de papel com os números anotados. Isso é importante.

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0: Mix, agora 1:04, uma ótima tarde pra você. Esse é o Usher com Yeah.
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0: que veio de um asteroide. Aquele clássico que a gente ama, né? Ainda não tem data aí de exibição, mas a Rádio Mix segue de olho pra você.
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0: Quero pedir a música do Backstreet Boys, Everybody.
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1: Bom, e hoje a Rádio Mix está acompanhando o dia de hoje, esse domingo de eleições em todo o país, e agora a votação vai entrando já na reta final, né? As zonas eleitorais abriram às 8 da manhã e a votação se encerra hoje, às 5 da tarde, portanto, daqui cerca de 1 hora. Lembrando que para votar, basta levar o documento com foto. Nessas eleições, você vai votar para os seguintes cargos: deputado federal, estadual, 2 senadores, governador e também presidente. Para não esquecer os seus candidatos ou candidatas, leve uma colinha de papel com os números anotados para facilitar bastante. Lembrando que é proibido entrar na cabine de votação com o celular e também outros dispositivos eletrônicos. Depois do término da votação, você pode acompanhar a apuração das urnas no site do TSE, na categoria Resultados. Então, vote consciente.
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0: Mix 426, Bastil, Pompei.
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0: Agora 5 Joy Corey com Head and Heart.
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Brasil. Mix agora 5:01, ótimo domingão pra você, chegando com mais um Top Mix Rolê Brasil, já sabe,

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1: Mix 5 e 8, RFM. No Stress, Just Vibe. Bora voltar 15 anos, lá pra 2011, escutar esse som que arrebentava na Mix Guaratinguetá e continua. Good Feeling for Rider.
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0: 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Mix 5 e 12, Florida, Good Feeling. Agora é o seguinte, vamos lá pra Mix Goiânia. Esse som não sai da cabeça da galera por lá. Swing BTS continua o Top Mix Rolê Brasil.
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1: Mix 5 e 15. Swing BTS. Pra fechar nosso Rolê Brasil por todas as afiliadas da Rede Mix. Vamos pra Recife. Mix Recife Ordinary.

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1: Mix agora 5:18. Alex Warren, Ordinary. Fechando mais um Top Mix Rolê Brasil. A gente deu aquela conferida bacana no que rola nas afiliadas da Rede Mix. Por hoje acabou, tá?
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0: Mix 3 para 6. Oasis, Don't Look Back an Angel. 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

0: Quero pedir a música do Backstreet Boys, Everybody.
1: Fala galera da Mix, que é Valdir. Toca uma música aí do Coldplay.

0: Mix 754 Snow Patrol Open Your Eyes.
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0: Mix agora 8:30 de Tans, Marvin. Agora é o seguinte, a Rádio Mix segue acompanhando este domingão de eleições por todo o país. Hoje os eleitores brasileiros votaram para os cargos de deputado federal, deputado estadual, senador, governador e presidente. Neste momento, a apuração, as urnas eletrônicas estão chegando ao fim e teremos segundo turno para a presidência da República, sim, tá? Agora, com pouco mais de 90% das urnas apuradas, o candidato Flávio Bolsonaro do PL tem cerca de 48% dos votos computados, enquanto o atual presidente, o candidato Lula do PT, tem quase 44% dos votos válidos. Lembrando que o segundo turno acontece no dia 25 de outubro, tanto para presidente como para os estados que ainda vão definir os seus governadores. E a Mix dentro das eleições 2026.
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